Tá aí, sonzeira do Led Zeppelin, Immigrant Song. Antes você ouviu Beckman Turner Overdrive, Hold Back the Water e o Jata Quest com Fácil. Na sequência, bora de Linkin Park,

Smoke on the Water, classiqueira do Deep Purple, na programação de hoje aqui na Mundo Livre. Antes você ouviu The Police com Every Little Thing She Does Is Magic e ainda nosso queridaço Johnny Cash com Rusty Cage. Na sequência, bora de The Doors, Riders on the Storm.

Mundo Livre, sua atitude sonora com o punk rock dos Ramones, Pet Sematary. Ainda rolou Engenheiros do Havaí, o Papa é Pop e o The Doors com Riders on the Storm. Agora é hora de espalhar positividade com Bob Marley, Is This Love?

0: 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Fechando bem legal aqui esse bloco, rolou Erasure, A Little Respect, Eurythmics, Miracle of Love e ainda Through Fire com Listen to Your Heart. Na sequência, depois do intervalo, vai ter som do Hoodoo Gurus, Arctic Monkeys, Evanescence. Quase dei um spoiler total aqui do próximo bloco pra você vir comigo e aproveitar. Volto já!
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0: Já tô de volta na programação de hoje da Mundo Livre e bora ouvir Hoodoo Gurus, Come Anytime.

0: Sure Know Something, som do Kiss na programação de feriadão da Mundo Livre. Antes, Evanescence, Who Will You Follow, música fresquinha de trabalho da banda. E o Arctic Monkeys com 505.
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0: Mundo Livre, sua atitude sonora. Tá aí Michael Jackson com Bad. Você também ouviu Raul Seixas, Aluga-se, e o Alex Warren com Ordinary.
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0: 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Fechando esse bloco com Joe and Jett and the Black Hearts, I Love Rock and Roll. Rolou também som do The Wonders com That Thing You Do e o Guns N' Roses com Welcome to the Jungle. Daqui a pouquinho, depois do intervalo, a gente ainda ouve som do The Killers, Bikini, Coldplay e muito mais.
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0: Coldplay na Mundo Livre para fechar esse bloco ao som de Speed of Sound. Antes ouvimos também Bikini com Zé Ninguém e o The Killers, Somebody Told Me. Depois do intervalo, mais uma hora pra gente aproveitar, começando com o som do R.E.M.
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5: Seguimos em frente com a programação do feriadão aqui na Mundo Livre. A gente escuta agora R.E.M., Imitation of Life.

Mundo Livre, sua atitude sonora. Tá aí, Crash Test Dummies na programação da Mundo. Antes, Iggy Pop, parceria com Kate Pearson em Candy. Ainda rolou som do Oasis, Supersonic. E quem chega agora é outra dupla de ingleses. Bora de Queen e David Bowie, Under Pressure.

0: Mundo Livre, sua atitude sonora, sonzeira do Cypress Hill, você ouviu What's Your Number, antes The Cramps com Google Muck e ainda Eric Clapton com Cocaine. Intervalo rapidinho na sequência e na volta, Offspring, The Kooks, Måneskin e Iron Maiden.
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0: Muito bem, vou indo nessa pra voltar amanhã a partir das 7 da noite com muito mais atitude sonora aqui na Mundo Livre FM. Bom finzinho de feriado e a gente se vê. Tchau!
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6: É muito bom ter vocês com a gente na nossa coluna Pequenas Conversas, parceria da Rede Herpes de Notícias e do DGICA, um programa de defesa dos direitos da criança e do adolescente. Vamos continuar um pouquinho a conversar sobre esse bebê que nasce ainda não pronto para a vida e que com os nossos estímulos ele vai aprendendo. Um neurônio vai fazendo uma sinapse, uma ligação com o outro. Por isso, primeiro ensinamos o básico, né? E com o tempo ele vai também coordenando seus movimentos. Com 2 meses descobre a mão, com 3, 4 meses é capaz de usar esta mãozinha, depois descobre o pé, e só depois que ele descobre o pé, porque ele não tem a imagem corporal dele, ele é capaz de sentar. E nós, os adultos responsáveis e cuidadores, é que podemos facilitar em muito esse aprendizado. E até cuidar para não darmos rótulo. Ah, ele é chorão. Ah, ele é irritado. Ah, ou ele é igual ao pai, ou igual à mãe, ou igual ao irmão. Não, ele ainda não está pronto. Ele vai reagir aos estímulos que ele recebe. Todo bom cuidar, que não pode ser também excessivo, daquele bebê que não desgruda do corpo da mãe. Ele tem que ter aquele momento onde ele é aconchegado, onde ele é alimentado, amamentado, momentos que ele vai ficar no bercinho. E se ele, o choro não vai significar necessariamente uma dor ou sofrimento, mas o que ele consegue. E com o tempo é muito interessante que as mães, os pais que também cuidam, e que isso é importantíssimo, ele não vai ajudar a mãe a cuidar do bebê, mas sim fazer sua parte. E temos relacionamentos daí maravilhosos de filhos com seus pais quando isso acontece. Então, com o tempo, a gente vai traduzindo o choro e isso vai criando no bebê uma noção. Acho que ele está com fome, acho que ele está molhadinho, acho que precisa trocar roupa, acho que ele quer um colinho. E assim vamos ensinando esse bebê a seguir a vida. Até que ele vai aprendendo com os que cuidam e com o seu meio, especialmente pelo espelhamento, é o que ele vê, como ele vai se comportar consigo mesmo e com o outro. Precisamos dar valor aos nossos bebês para que eles se valorizem. Precisamos dar o carinho para que eles sejam carinhosos, nós estamos ensinando. E precisamos dar segurança e proteção, sem que isso seja excessivo, para que ele possa crescer e seguir a vida. Eu agradeço a atenção de vocês e espero que estejam com a gente na próxima coluna Pequenas Conversas.
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7: O Tribunal Superior Eleitoral concluiu nesta sexta-feira, em Brasília, a assinatura digital e a lacração dos sistemas que serão usados nas urnas eletrônicas durante as eleições gerais deste ano. O ato foi conduzido pelo presidente da corte, ministro Cássio Nunes Marques, com a participação de representantes da Polícia Federal, da Ordem dos Advogados do Brasil e do Ministério Público Federal. A assinatura digital equivale a um selo eletrônico que cria uma identificação única para cada sistema e permite conferir depois se o programa usado na urna é o mesmo aprovado pelo tribunal. A partir de agora, os programas ficam congelados, ou seja, nenhuma instituição pode alterá-los. O procedimento encerra um trabalho de 2 anos, iniciado após as eleições municipais de 2024. Nesta semana, os sistemas foram compilados, traduzidos para a linguagem que as urnas conseguem executar e assinados por técnicos de 8 entidades fiscalizadoras, entre elas o Senado Federal, o Ministério Público Federal e a Controladoria Geral da União. O secretário de Tecnologia da Informação do TSE, Júlio Valente, resumiu que essa assinatura representa na prática.
8: Nenhuma das instituições pode, a partir desse momento, alterar nada dos sistemas eleitorais. Eles estão congelados. Foi firmado um contrato entre as instituições que assinaram digitalmente, e isso é uma segurança do processo de que não haverá nenhum tipo de alteração nesses sistemas.
7: O ciclo eleitoral brasileiro prevê ao todo 40 oportunidades de fiscalização a cada 2 anos, e as identificações dos sistemas já lacrados serão publicadas no portal do TSE. A próxima etapa é a geração das mídias com os dados dos candidatos. Na véspera da votação, será feita a verificação dos sistemas de totalização e transmissão dos resultados. Durante a cerimônia, o ministro Cássio Nunes Marques reforçou o papel do tribunal diante do eleitor.
9: A justiça não escolhe vencedores, não interfere na escolha popular e não possui preferência por candidaturas. Nossa paixão é a democracia. Nossa missão é cumprir a Constituição e o nosso dever é garantir a vontade soberana do povo brasileiro.
7: As mídias gravadas foram guardadas na sala-cofre do TSE. O primeiro turno das eleições acontece em 4 de outubro. Se houver segundo turno, a votação será em 25 de outubro. Da Rádio Nacional em Brasília, Pedro Lacerda.
10: As eleições de meio de mandato nos Estados Unidos começaram com o envio das primeiras cédulas pelo correio, na Carolina do Norte e no leste do país. Esse processo eleitoral ocorre durante uma disputa sobre as regras para o voto à distância. O presidente Donald Trump voltou a pedir que a Suprema Corte adote regras mais rígidas para o voto enviado pelo serviço postal americano. Entre elas está o aumento do uso de códigos de barras nos envelopes. O tribunal chegou a adotar parcialmente as mudanças, mas uma juíza federal bloqueou as medidas. A magistrada entendeu que não há tempo hábil para fazer as alterações. A votação presencial será em 3 de novembro em todo o país. Os americanos vão eleger deputados federais e os ocupantes de 1/3 das cadeiras do Senado. A Assembleia Geral da Organização das Nações Unidas aprovou uma proposta que prevê a revisão do mapa mundi para corrigir percepções distorcidas sobre o tamanho e a importância da África e de outras regiões do mundo. A resolução foi liderada por países africanos que defenderam o uso de uma projeção cartográfica chamada de Terra em Igualdade. A medida foi amplamente aceita pelas nações participantes, com 164 votos a favor e 1 contra. Foram registradas 6 abstenções. Os Estados Unidos foram o único país a votar contra. A resolução não tem caráter vinculativo e não afeta o uso do mapa para fins de navegação.
11: Com informações da agência Reuters, da TV Brasil em Brasília, William Martins.
12: Os cartões de confirmação de inscrição do ENAMED, Exame Nacional de Avaliação da Formação Médica 2026, e do Revalida, Exame Nacional de Revalidação de Diplomas Médicos expedidos por Instituição de Educação Superior Estrangeira, já estão disponíveis para consulta nos sistemas das duas avaliações. Embora não seja obrigatório apresentar o cartão no dia da prova, o INEP, Instituto Nacional de Estudos e Pesquisas Educacionais, Anísio Teixeira, recomenda que os participantes consultem o documento com antecedência e verifiquem as informações como local de prova, data e horários. O ENAMED é obrigatório para estudantes de medicina e o revalida da validade a diplomas de médicos que se formaram no exterior e querem atuar no Brasil. Os exames serão aplicados em 13 de setembro em todo o país. Da Rádio Nacional, no Rio de Janeiro, Solimar Luz. Eleitores já podem treinar o voto na urna eletrônica pelo simulador de votação da Justiça Eleitoral. A ferramenta usa candidaturas fictícias e ajuda a conhecer a ordem dos cargos. No simulador, é possível digitar os números dos candidatos, confirmar a escolha, corrigir uma opção ou votar em branco. O serviço está disponível no site do Tribunal Superior Eleitoral, tse.jus.br. Neste ano, serão escolhidos 6 cargos: deputado federal, deputado estadual ou distrital, 2 senadores, governador e presidente da República. Além do simulador, o portal do TSE conta com recursos práticos para o eleitorado, como consulta ao local de votação, emissão de certidões de quitação eleitoral, acesso à página Fato ou Boato para checagem de informações e a colinha eleitoral para impressão. O primeiro turno das eleições gerais de 2026 será em 4 de outubro. Se houver segundo turno, a votação ocorrerá no dia 25 do mesmo mês. Para o dia da eleição, uma forma de facilitar a votação é preparar com antecedência uma cola com os números dos candidatos escolhidos, para ajudar a lembrar a sequência no momento do voto. Da Rádio Nacional, no Rio de Janeiro, Solimar Luz.
13: Sabia que no Mapa Mundi, esse que a gente conhece, que foi desenhado lá no século XVI, a África, a América do Sul e o Sul da Ásia foram representados menores do que são na verdade? A explicação para isso é que a projeção feita para fins de navegação e que é usada até hoje em livros didáticos, materiais oficiais e digitais, tem uma distorção. Ela fez com que as massas de terra ao norte e ao sul da linha do Equador fossem ampliadas, o que gerou uma visão desequilibrada do mundo, segundo os países que apresentaram na Organização das Nações Unidas uma proposta chamada Corrija o Mapa. A Assembleia Geral da ONU colocou o assunto em votação e ele foi aprovado. Ao todo, representantes de 164 países votaram a favor da mudança. Apenas os Estados Unidos foram contra. Houve ainda 6 abstenções. Foi apresentado por representantes da União Africana um modelo de terra igual, com a projeção cartográfica que representaria com mais precisão as dimensões de todos os continentes. Não se trata de corrigir o mapa, mas a percepção dele, mostrar, segundo a ONU, de forma mais justa algumas regiões do mundo. Com informações da Agência Brasil, da Rádio Nacional em Brasília, Priscila Mazenotti. Em tempos de super El Niño e mudanças climáticas, os produtores rurais aqui do Brasil terão ampliadas as possibilidades de refinanciamento de dívidas. É uma decisão do CMNE, o Conselho Monetário Nacional, e que vai valer para produtores rurais e cooperativas atingidas por efeitos climáticos, aptos à composição de dívidas, mas que por motivos operacionais foram desenquadrados. Ou seja, quem estava com o débito negociado, mas inadimplente há mais de 30 dias, porque não formalizou a renegociação, e quem tem dívidas com vencimento recente, aquelas renegociadas ou prorrogadas até 31 de maio, com vencimento entre o último dia 15 e a publicação da resolução. O prazo para contratar a recomposição da dívida vai até 12 de novembro, mas atenção, o produtor deve ficar atento. A medida amplia as opções de renegociação, mas isso não significa aprovação automática do crédito. Com informações da Agência Brasil, na Rádio Nacional em Brasília, Priscila Mazenotti.
14: O ministro Gilmar Mendes, do Supremo Tribunal Federal, apresentou uma proposta para proibir que militares, delegados ou policiais sejam cedidos para atuar como assessores nos gabinetes da corte, conforme está previsto no regimento interno do tribunal. A ideia, apresentada neste sábado, surge em meio à escalada da crise entre os ministros Alexandre de Moraes e André Mendonça. Cada um deles possui 2 delegados da Polícia Federal como assessores. Para Mendes, a presença desses policiais nos gabinetes representa o risco de que decisões sobre a condução de investigações, que seria de exclusividade da autoridade policial, estejam sendo transferidas para o Supremo. A proposta vem também após o ministro André Mendonça ter retirado o sigilo de um relatório da Polícia Federal com diversas mensagens enviadas pelo ex-banqueiro Daniel Vorcaro, antigo dono do Banco Master, ao ministro Alexandre de Moraes, conforme apontam os investigadores. Nas conversas, Vorcaro menciona um contrato de R$ 131 milhões de reais entre o escritório de advocacia da esposa de Moraes e o Master. Foram expostos ainda diálogos em que o ex-banqueiro demonstra ter obtido informações sobre uma possível operação da PF para prendê-lo. O texto apresentado pelo ministro Gilmar Mendes prevê que servidores das carreiras militares e policiais possam atuar em atividade de segurança dos gabinetes, mas que seja proibida a participação na instrução de inquéritos ou processos e em atividades de assessoramento jurídico. Com informações da Agência Brasil, da Rádio Nacional no Rio de Janeiro, Carolina Pessoa. O movimento Violência Sexual Zero, mobilização para prevenir e enfrentar a violência sexual contra crianças e adolescentes no Brasil, lançou o Mapa Nacional dos Conselhos Tutelares. A plataforma é gratuita e pode ser acessada pelo site violenciasexualzero.com.br. A página reúne informações de contato para os mais de 3.500 conselhos tutelares do país e instruções sobre como fazer uma denúncia relacionada à violência sexual. Um dos canais sugeridos é o Disque 100, o Disque Direitos Humanos, serviço do Ministério dos Direitos Humanos e Cidadania para disseminação de informações sobre direitos de grupos vulneráveis e de denúncias de violações. A ligação é gratuita e o denunciante pode se manter em anonimato. Os telefones 190 da Polícia Militar e 191 da Polícia Rodoviária Federal são indicados na plataforma para quando se presencia uma violência. Outra indicação é a SaferNet, associação voltada para a defesa dos direitos humanos na internet, que recebe denúncias de casos de abuso sexual cometidos no ambiente virtual. O Brasil atingiu, nos últimos anos, um patamar elevado de crimes sexuais contra crianças e adolescentes no ambiente online. Em balanço recente da rede internacional InHope, o país saiu da 27ª para a 5ª posição, no período de 2022 para 2024, no número de denúncias de páginas de distribuição de conteúdos de abuso sexual infantil. Empresas que desejem apoiar o combate à violência sexual e implementar ações, e famílias e educadores que queiram materiais para saber conversar sobre o tema com crianças e adolescentes, também podem encontrar no site dicas de livros, ferramentas, materiais por escrito e visuais e séries de vídeos informativos de apoio. O movimento Violência Sexual Zero também aponta, com base em dados de instituições de referência, que apenas 8,5% dos casos de violência sexual no país são denunciados. A iniciativa é fruto de uma parceria entre a organização Childhood Brasil, o Instituto Liberta, o Grupo Mulheres do Brasil e a empresa Vibra Energia. Com informações da Agência Brasil, da Rádio Nacional no Rio de Janeiro, Carolina Pessoa.
15: A Anvisa autorizou a importação e o uso de um medicamento experimental para o tratamento do piloto e youtuber Lito Souza. O influenciador foi diagnosticado

0: grave e sem cura. Pelas redes sociais, a esposa de Lito, Mila Zaidel, afirmou que o medicamento pode chegar ao Brasil em até 9 dias. Segundo ela, o impossível está virando realidade. A família está pronta para receber o tratamento. Mila destacou que o casal conseguiu a liberação da medicação sem regalias ou uso de dinheiro público.
1: Conseguimos, por meios próprios, o contato de uma outra farmacêutica. E porque o caso do Lito é muito interessante, eles liberaram o uso compassivo e aí eu fui atrás de todo o processo, que é liberação no FDA, liberação no Ministério da Saúde, liberação no Anvisa, tudo dentro da lei. Um processo regular, um processo completamente existente de acesso para todo mundo. Tem um monte de documento lá. O que foi feito foi que a Anvisa autorizou o uso, porque foi provado por A mais B que fazia sentido.
0: Mila também falou sobre a importância de mostrar o caminho para que outras famílias possam participar de novos estudos e importar medicamentos para doenças raras.
1: Existe uma regra e um processo para isso, para que outras pessoas tenham informação e possam também requerer, porque isso não é uma regalia nossa. É um direito de qualquer pessoa que está na mesma situação que a gente. Só que a dificuldade é que essas informações não são claras. Eu tive que correr muito atrás para conseguir isso. Mas muito, gente. Foram dias e dias e dias e dias sem dormir, correndo atrás disso, só pensando nisso 24 horas por dia.
0: Lito Souza, de 59 anos, está em casa, onde recebe cuidados paliativos, acompanhado por uma equipe de saúde 24 horas por dia. O influenciador deixou o hospital israelita Albert Einstein, em São Paulo, na última semana. Da Rádio Nacional em Brasília, Renato Ribeiro.
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3: Saudações democráticas para todo o povo brasileiro que preza a sua democracia e a sua liberdade. Feriado, 7 de setembro. Hoje é dia da gente cantar esse nosso Brasil, nossa independência, emancipação, alavancas de evolução e crescimento, não só para a sociedade em geral, mas individualmente para cada uma de nós que tem orgulho de ser brasileira. Viva Maria aproveita a data para falar do grito de independência de uma mulher que tinha vergonha até do próprio pé. Uma mulher que era chamada de Tizil na rua e, por causa disso, se viu obrigada a disfarçar sua negritude, seu cabelo duro, por trás de uma peruca lady. O nome dessa mulher é Jurema Batista, uma das brasileiras que foram indicadas ao Nobel da Paz em 2005. Jurema Batista, codinome guerreira, uma mulher de estrutura, como ela própria diz.
4: Sou uma pessoa de estrutura, é larga, forte, né? Nós negros, a maioria, nós não sabemos da nossa ancestralidade. Mas falando um dia com um nutrólogo, com quem eu fazia um trabalho de emagrecimento, ele fala que com certeza eu sou oriunda de Angola. E o povo angolano é esse mesmo, ele tem estrutura óssea pesada. E esse médico falou pra mim, como é que você quer calçar 35 com essa estrutura óssea de angolano? Aí foi a partir daí que eu parei de ter problema com o meu pé, que eu achava que o meu pé era grande. Aí eu fiquei tanto tempo usando apertado, o sapato apertado, que hoje eu brinco que eu tenho um pé de gueixa, ele é todo tortinho. Hoje eu não tenho vergonha do meu pé, como não tenho vergonha do meu cabelo, que já foi uma conquista do movimento negro.
3: Como é que foi a história? Conta pra gente.
4: Eu usava peruca, porque achava que meu cabelo era... Meu cabelo nunca se deu com nada, né? Não dava com eneca na época, não se dava com pente quente, não se dava com nada. Pasta, chapinha, nada. Nada que se usava para alisar cabelo. Aí, bom, conclusão. Falei, então, o negócio é usar peruca. Aí eu comprei umas perucas bonitas, peruca leite. Eu usava aquelas perucas maravilhosas, trocava, tinha vários tipos de peruca. Cheguei na universidade, encontrei a doutora Lélia Gonzalez fazendo uma palestra sobre negritude no Brasil. Fiquei encantada com ela e passei a trançar o cabelo e depois passei a usar Black Power, que é a minha marca até hoje no Rio de Janeiro. Todo mundo fala Jurema Black. Então a Jurema Black hoje é. Hoje assim, tô de bem comigo, tô de bem com a minha história, né? Eu me vejo no espelho, me acho uma mulher bonita, né? Ou seja, eu consegui uma autoestima e isso tudo via movimento. Por isso que eu digo para as pessoas, gente, movimento social, ele pode fazer. Não digo mais que a terapia, né? Que eu acho que a terapia é uma coisa específica que eu até sugiro que muitas pessoas devam fazer. Principalmente pessoas que sofreram violência doméstica, acho que devem, né, sexual, acho que elas devam fazer terapia. Mas a minha primeira terapia se deu dentro do movimento negro, quando eu vi aquela mulherada falando,

0: Quando eu vi aquela mulherada tudo de cabelo duro, falei, epa, é comigo também.
1: E até com tição, né, que falava...
0: Isso, então, aí naquela época falavam tição, né, quando a gente era pequena chamava de tição, né, que é uma madeira queimada, é um tição. E de tizil, porque é a ave mais preta do Brasil. E quando nós começamos a fazer as passeatas do Movimento Negro Unificado e do Nzinga, coletivo de mulheres negras, a gente gritava na rua, tição, tizil, é o povo do Brasil, porque o povo do Brasil é preto. Querendo ou não, é aquilo que a Sandra de Sá fala, né? Você ri da minha pele, você ri do meu cabelo, você ri da minha pele, você ri do meu sorriso, mas a verdade é que você tem sangue crioulo.

0: Ei, coisa linda! Obrigada, Jurema, parabéns!
1: Todo mundo tem sangue, não adianta.
0: É, tá na raça, adianta, tá na pele. Mistura,
1: tem sangue indígena.
0: É, talvez no sul não tenha isso.
1: Mas no resto do Brasil, sabe? A maioria é misturada mesmo. E vamos ter. Que bom! Né? Quando eu vou na Europa, quando eu vou em outros lugares, assim, é tudo tão demarcado, na Ásia, né? Todo mundo é tão igualzinho. A gente não, tu conversa comigo, você não sabe se eu sou baiana, só quando eu abrir a boca, não sabe se eu sou paulista, não sabe de onde eu vou, não sou, pode achar até que eu sou africana, ou pode achar que eu sou, sei lá, chinesa não sou, só chineguinha porque o olho é meio esticado. Então, assim, acho que essa diversidade étnica no Brasil é a coisa mais linda que nós temos.
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3: O direito fundamental à liberdade de voto e à manifestação política no ambiente de trabalho ganha atenção redobrada no pleito de 2026. Dados recentes de uma pesquisa divulgada pela Justiça do Trabalho revelam que 662 processos de assédio eleitoral foram ajuizados no país entre maio de 2023 e dezembro de 2025. A maioria é movida por trabalhadores individuais em busca de reparação por danos já consumados. Mas afinal, o que é assédio eleitoral? O analista judiciário do Tribunal Regional Eleitoral da Bahia, Jaime Barreiros, esclarece essa dúvida.
4: A legislação prevê que ameaças a um cidadão em troca de voto ou alguma vantagem que possa ser oferecida também ao cidadão caracteriza crime de corrupção eleitoral, caracteriza a chamada captação ilícita de sufrágio. E aí, justamente, quando um empregador em uma empresa constrange o empregado ou um grupo de empregados para votar ou deixar de votar em algum candidato, caracteriza essa corrupção eleitoral, essa captação de sufrágio e o abuso de poder. Então a gente chama isso tudo de assédio eleitoral.
3: Para coibir condutas abusivas antes e durante o período de votação, a Justiça do Trabalho estruturou um plantão especial focado no atendimento de medidas urgentes durante as eleições de 2026.
4: O cidadão pode entrar em contato com a Justiça Eleitoral, como também com o Ministério Público Eleitoral, o Ministério Público do Trabalho, a Justiça do Trabalho também. Todos somos parceiros nesse processo, né, de garantia do voto livre.
3: O plantão especial segue até o fim do segundo turno em outubro. O trabalhador denunciante tem a garantia do sigilo da identidade preservada. Da Rádio Educador FM, diretamente de Salvador, Josi Braga, para a Rádio Nacional.
5: O IBGE disponibiliza nesta segunda-feira, Dia da Independência, o acesso à série inédita de Mapas Mundi. O material pode ser acessado por meio do site da loja do Instituto no endereço loja.ibge.gov.br. A série de mapas do IBGE teve início em 2024 e o mais recente deles coloca o Brasil no centro do mundo, rompendo com a tradicional representação centrada no continente europeu. A versão de 2026 foi aprovada globalmente na última sexta-feira na Assembleia Geral da ONU. Na votação, 164 países aprovaram a mudança e o uso da EcoEarth, que é uma projeção cartográfica semelhante à adotada pelo IBGE. Os Estados Unidos votaram contra e 6 países se abstiveram. O modelo chamado Terra Igual, também adotado pela União Africana, corrige perspectivas que fazem continentes parecerem menores, procura preservar melhor as proporções entre os continentes e dar uma representação mais próxima das áreas reais das diferentes regiões do planeta. De acordo com o IBGE, ao adotar o novo modelo, centralizar o Brasil e experimentar a inversão da orientação convencional norte-sul, o Instituto passou a explicitar que toda representação cartográfica resulta de escolhas técnicas e convencionais. Da Rádio Nacional, no Rio de Janeiro, Solimar Luz.
6: Biscoitos, bolachas, refrigerantes, chips. As prateleiras dos mercados brasileiros estão abarrotadas de alimentos industrializados, especialmente os ultraprocessados. Normalmente baratos, esses produtos têm alto teor de açúcar, gorduras e conservantes, o que vem provocando um aumento do sobrepeso, da obesidade e agravando doenças crônicas. Há 20 anos, a preocupação com os hábitos alimentares dos brasileiros levou à criação, pelo Ministério da Saúde, de um guia alimentar. Revisado em 2014, o documento busca promover a alimentação saudável e levar essas informações à população. A proposta classifica os alimentos em 4 grupos: os in natura ou minimamente processados, frutas, verduras, legumes, carnes, leites, ovos; os ingredientes culinários, óleo, açúcar, sal e gordura; os alimentos processados, pães, queijos, conservas e geleias; e os ultraprocessados, refrigerantes, salgadinhos, biscoitos e embutidos. A partir dessa classificação, a regra de ouro é dar preferência à comida de verdade, alimentos naturais e minimamente processados. Esse tipo de comida favorece a saúde e ajuda na prevenção de doenças. A professora do Departamento de Nutrição da Universidade Federal de Minas Gerais, Paula Horta, destaca a importância desses alimentos.
7: A gente está falando de frutas, verduras e legumes. A gente pode estar falando, por exemplo, do arroz polido, de uma farinha. Também tem as hortaliças que já estão higienizadas e cortadas. Então, são alterações mínimas, né? Não foi acrescentado ingredientes. A identidade daquele alimento não foi muito alterada. Então, a gente fala que esses alimentos devem ser a base da nossa alimentação, porque eles não carregam na sua composição nutricional um excesso de aditivos alimentares, né? Eles preservam as características dos alimentos in natura, né?
6: A professora aconselha usar óleo, sal e açúcar em pequena quantidade no preparo e no tempero dos alimentos. Os processados devem ser consumidos com limitação, caso dos pães e queijos. Já os ultraprocessados precisam ser evitados: biscoitos, refrigerantes e salgadinhos, quanto menos melhor. A nutricionista Paula Horta diz por que os ultraprocessados devem ser evitados.
7: São aquelas formulações industriais que preservam muito pouco da identidade original daquele alimento, né? Então, se a gente está falando, por exemplo, de um chips de milho, de um salgadinho de milho, ele tem muito pouco do milho. A cor, o aroma, né, a textura, tudo isso é alterado na indústria. Eu não consigo produzir um salgadinho como esse na minha casa. Então, os ultraprocessados, eles são produtos, são formulações industriais que carregam aí uma série de ingredientes que a gente nem sequer consegue adquirir para executar na nossa casa, para utilizar na nossa casa.
6: A aprender a cozinhar com os pais, avós, amigos e até por meio de receitas da internet pode ajudar a ter uma alimentação mais saudável. Preparar lanches com frutas ou um sanduíche caseiro também facilita escapar das tentações. Além disso, o ideal é comer em horários regulares, sem distrações como televisão ou celular. O Guia Alimentar para a População Brasileira está disponível gratuitamente na internet. Essas orientações podem auxiliar na melhora da saúde em um dos melhores momentos do dia, a hora de comer. Com produção de Salete Sobreira, da Rádio Nacional em Brasília, Gésio Passos.
8: Setembro é o mês de conscientização sobre a doação de órgãos e a Fundação ProRim realiza a campanha Um Sim pela Vida. A iniciativa chama atenção para a importância de conversar com a família sobre a vontade de ser doador. No Brasil, a doação de órgãos após a morte depende da autorização dos familiares. Por isso, quem deseja ser doador deve informar essa decisão às pessoas mais próximas. Dados do Ministério da Saúde mostram que mais de 49 mil pessoas aguardam por um transplante de órgão no país, sendo cerca de 45 mil na fila por um rim. Um único doador falecido pode salvar mais de 8 vidas e também beneficiar outras pessoas com a doação de tecidos. A campanha reforça que um sim informado e compartilhado com a família pode representar uma nova chance de vida para quem espera por um transplante.
9: Da Rádio Unitins FM de Palmas, Tina Santos para a Rádio Nacional de Brasília. Faltam exatamente 30 dias para o primeiro turno das eleições gerais 2026. Nesta sexta-feira, a Justiça Eleitoral realiza a assinatura digital e a lacração dos sistemas. Todo o processo eletrônico de votação passa por várias fases de auditoria e fiscalização. E ao longo desta semana, os sistemas foram compilados, ou seja, os códigos-fontes foram traduzidos de uma linguagem de programação legível pelo ser humano para a linguagem que os computadores executam nas máquinas. Nesta sexta acontece a assinatura dos sistemas compilados, que geram os resumos digitais, um tipo de impressão digital criptografada. É esse resumo que permite verificar se o sistema usado na eleição é o mesmo que foi testado e aprovado. Os resumos são disponibilizados para os participantes do evento nessa sexta e publicados na internet. Todo o procedimento é acompanhado pelas entidades fiscalizadoras, como a Ordem dos Advogados do Brasil, Ministério Público, Congresso Nacional, partidos políticos e coligações, Controladoria Geral, Polícia Federal, Sociedade Brasileira de Computação, entre outras. Os sistemas próprios de verificação desenvolvidos pelos fiscalizadores também são assinados digitalmente e adicionados à cópia física. Já a lacração protege os sistemas contra modificações. As mídias, que são não regraváveis, vão para a sala cofre do TSE. Depois, as cópias são enviadas para os tribunais regionais prepararem as urnas. São vários sistemas assinados e lacrados digitalmente nessa sexta. Entre eles, os responsáveis pelo funcionamento da urna, pelo registro e pela transmissão dos boletins, pelo recebimento, organização e totalização dos resultados e pela segurança e criptografia das informações. Da Rádio Nacional em São Luís, Gabriel Correa.
10: O presidente do Supremo Tribunal Federal, ministro Edson Fachin, deu 5 dias úteis nesta quinta-feira para que os ministros Alexandre de Moraes e André Mendonça, o procurador-geral da República, Paulo Gonet, e o diretor-geral da Polícia Federal, Andrei Rodrigues, prestem esclarecimentos sobre o caso Master. O procedimento aberto por Fachin vai apurar supostas irregularidades em investigações da PF. O ministro destaca a necessidade de verificar se a Polícia Federal cumpriu a regra da Lei Orgânica da Magistratura, que determina o envio do processo ao tribunal competente ao encontrar nas investigações indícios de crime praticado por magistrado. Fachin quer esclarecer também eventuais indícios de utilização de credenciais de acesso institucional para avaliar documento estritamente particular e de que informações sujeitas ao sigilo judicial foram reveladas a uma pessoa investigada. A medida foi tomada dias após André Mendonça retirar o sigilo do relatório da Polícia Federal, que mostra mensagens e encontros entre Moraes e o dono do Banco Master, Daniel Vorcaro. A decisão de Fachin foi tomada minutos depois de Alexandre de Moraes encaminhar ao presidente do STF relatórios da PF que apontam supostas irregularidades cometidas por Mendonça na condução das operações sem desconto e compliance zero. Depois da revelação, a PGR se manifestou pela nulidade da investigação ordenada por Mendonça, por entender que cabe ao plenário do STF processar e julgar ministros da corte. Na decisão, Edson Fachin aponta a necessidade de apurar eventuais vícios formais levantados pela PGR quanto às informações trazidas pela PF. O ministro afirma que é dever da presidência do STF zelar pelas prerrogativas da corte e assegurar o elevado senso de responsabilidade que os fatos reclamam. Da Rádio Nacional em Brasília, Renato Ribeiro.
5: 2 milhões de pessoas tiveram os aplicativos como principal fonte de renda ao trabalhar por meio de plataformas digitais em 2025, conforme levantamento divulgado nesta sexta-feira pelo IBGE. O estudo integra o módulo Trabalho por Meio de Plataformas Digitais da Pesquisa Nacional por Amostra de Domicílios Contínua, e foi realizado em parceria com a Unicamp, Universidade Estadual de Campinas e o Ministério Público do Trabalho. O levantamento traz uma radiografia do trabalho por meio de plataformas digitais no Brasil, como explica o analista da pesquisa do IBGE, Gustavo Giaquinto Fontes.
11: Os principais objetivos, né, do módulo: levantar informações sobre o perfil sociodemográfico, né, dos trabalhadores que exercem o trabalho por meio de plataformas digitais sobre as características e condições do trabalho. E também a gente busca melhor compreender o papel das plataformas em relação a aspectos relevantes do trabalho, investigando a dependência dos trabalhadores plataformizados quanto ao valor a ser recebido pelo trabalho realizado, aos prazos para cumprimento de tarefas, além da influência das plataformas na determinação da jornada de trabalho dessas pessoas.
5: De acordo com o estudo, a população ocupada de 14 anos ou mais de idade somou 102,4 milhões de pessoas, das quais aproximadamente 2 milhões realizavam trabalho por meio de plataformas digitais de serviços, seja no trabalho principal ou no secundário, o que corresponde a 1,9% do total de ocupados. Dos profissionais que responderam à pesquisa, 26,8% informaram que a flexibilidade era o principal motivo de utilizar essas plataformas para trabalhar, enquanto 24,6% alegaram como motivo não conseguir encontrar outro trabalho. O estudo revelou que, embora os profissionais que trabalham por meio de plataformas tenham uma jornada semanal média 5,4 horas superior à dos demais ocupados no setor privado, a remuneração de ambos é praticamente idêntica. Enquanto os primeiros receberam, em média, R$ 3.147 por mês, os que não usam as plataformas obtiveram R$ 3.148. A pesquisa traçou também o perfil dos trabalhadores que usam plataformas digitais de serviços como principal fonte de renda. Os homens predominam com 84,4% do total, enquanto as mulheres representam apenas 15,6%. Ainda de acordo com o levantamento, 210 mil trabalhadores por conta própria ou empregadores em atividades do comércio utilizaram plataforma de comércio eletrônico para obter clientes e vender produtos em 2025. Da Rádio Nacional, no Rio de Janeiro, Solimar Luz.
12: Quem ganha até R$ 5.000 por mês vai ter direito à justiça de graça, sem precisar comprovar falta de condições para arcar com as despesas do processo. É a presunção de hipossuficiência e que foi definida pelo Supremo Tribunal Federal. O caso chegou ao STF a partir de um questionamento da CONSIF, que é a Confederação Nacional do Sistema Financeiro, sobre a reforma trabalhista. A reforma previa que aqueles que ganham até 40% do teto da Previdência poderiam receber esse benefício da gratuidade. O problema, segundo a CONSIF, é que os juízes trabalhistas estavam admitindo apenas a declaração de hipossuficiência, sem considerar automaticamente a falta de recursos para pessoas nessa faixa de renda. O entendimento do STF, então, foi o de que era preciso definir critérios e que 40% do teto, que hoje dá quase R$ 3.400, era um percentual defasado. Por isso, os ministros estabeleceram a faixa de R$ 5.000, que é justamente a de isenção do imposto de renda, e vale para todo o judiciário. Já quem ganha acima disso, fica mantida a obrigatoriedade de comprovação de hipossuficiência. Da Rádio Nacional em Brasília, Priscila Mazenotti.
10: A Polícia Federal cumpre nesta sexta-feira 20 mandados de prisão e 26 de busca e apreensão em uma investigação contra um esquema de fraudes no registro de colecionadores, atiradores desportivos e caçadores, os chamados CACs. As ações acontecem em 9 cidades do Rio de Janeiro, incluindo a capital, e também em Vila Velha, no Espírito Santo. A PF já apreendeu diversas armas, entre fuzis e pistolas semiautomáticas. A Operação Polaridade mira um grupo suspeito de fraudar processos de requerimento de armas de fogo com uso de documentos falsificados, repetidos ou ilegais. As investigações começaram após a PF encontrar inconsistências em processos analisados pela corporação. Um colaborador terceirizado responsável por analisar documentos teria aprovado pedidos sem a documentação obrigatória ou com papéis irregulares. A Polícia Federal identificou o uso dos mesmos documentos por diferentes requerentes, além de irregularidades em certificados técnicos e no cumprimento dos requisitos legais para a compra de armamentos. Foram encontrados vínculos entre alguns dos requerimentos analisados e armas apreendidas em uma ação policial. Os investigados poderão responder por organização criminosa, corrupção, inserção de dados falsos em sistema da administração pública, falsidade ideológica, uso de documento falso e comércio ilegal de armas de fogo. Da Rádio Nacional em Brasília, Renato Ribeiro.
9: 9 dias após o desastre da avalanche de gelo e lama no Nepal, 2 sobreviventes foram resgatados nesta sexta-feira de dentro de um túnel soterrado. As inundações da semana passada causaram um prejuízo financeiro calculado em US$2,5 bilhões ao país asiático. Os 2 trabalhadores resgatados com vida sobreviveram presos nesse túnel ligado a uma usina hidrelétrica. De acordo com a agência Reuters, eles foram levados para um hospital do exército na capital Katmandu e estão estáveis. Vídeos do governo do Nepal mostram um deles sendo içado de um buraco no chão sob aplausos. Ele disse ter permanecido na sala de controle no túnel para ajudar outros trabalhadores a escaparem. Eles também disseram que chegaram a entrar em contato com outras 3 ou 4 pessoas que ainda podem estar vivas. As equipes de resgate estimam que o desabamento da geleira deixou pelo menos 900 pessoas presas nos túneis ligados a 6 projetos hidrelétricos ao longo do rio Trishuli. Os corpos de outras 3 pessoas foram encontrados nos túneis nesta sexta. A enchente que devastou o vale matou mais de 1.300 pessoas e deixou mais de 5.600 desaparecidos na fronteira com o Tibete. A imprensa local fala em 31 mortos e mais de 500 desaparecidos no lado chinês. O chefe da gestão de desastres do Nepal informou a Reuters que as perdas econômicas com moradias e infraestrutura ultrapassam os US$2,5 bilhões. Nos primeiros 4 meses de recuperação, o custo estimado para estradas e abrigos temporários, água potável e fornecimento de energia seria de cerca de US$50 milhões. No dia 26, as águas dos rios subiram até 18 metros acima do normal, destruindo povoações ao longo de 72 quilômetros. Havia cerca de 20 mil casas nas áreas devastadas e perto da metade foi destruída. Da Rádio Nacional em São Luís, Gabriel Correa.
10: O presidente do Supremo Tribunal Federal, ministro Edson Fachin, retirou nesta sexta-feira do inquérito das fake news o pedido do ministro Alexandre de Moraes para investigar André Mendonça. Fachin deu prazo de 5 dias úteis para que a Procuradoria-Geral da República e André Mendonça se manifestem sobre as alegações de Moraes. Fachin determinou que o caso seja incluído no mesmo procedimento que analisa um relatório da Polícia Federal com mensagens e contatos entre o ex-dono do Banco Master, Daniel Vorcaro, e Moraes. O documento foi produzido pela Polícia Federal por determinação de André Mendonça e divulgado nesta semana. Após a divulgação do relatório da PF, Alexandre de Moraes pediu, no âmbito do inquérito das fake news, a abertura de uma apuração contra Mendonça. Ele aponta supostas irregularidades na condução das operações sem desconto e compliance zero. Segundo Moraes, há indícios de improbidade administrativa, abuso de autoridade e crime de responsabilidade. Agora, os 2 procedimentos estão sob a análise de Edson Fachin, já que tanto Moraes quanto Mendonça pediram providências à presidência da corte. Cabe a Fachin decidir sobre o andamento dos casos e se vai levá-los para apreciação do plenário do Supremo. Da Rádio Nacional em Brasília, Renato Ribeiro.
13: Os clientes pessoas físicas da Caixa Econômica Federal agora podem parcelar transferências e pagamentos realizados por Pix. A nova modalidade foi anunciada pelo banco nesta quinta-feira e já está disponível para operações feitas diretamente pelo aplicativo da instituição. Na prática, o usuário pode contratar uma linha de crédito no momento da transação e dividir o valor do Pix em parcelas. Segundo a Caixa, os clientes que possuem limite disponível podem contratar valores entre R$300 e R$50 mil. Prazo de pagamento de até 12 meses. As taxas de juros variam de acordo com o relacionamento de cada cliente com o banco. A instituição informa que todas as condições da operação podem ser consultadas até o momento da contratação. Antes de concluir a transferência, o cliente tem acesso às informações sobre juros, valor das parcelas, custo efetivo total e também ao IOF. Dessa forma, é possível avaliar o impacto da operação no orçamento. Para utilizar a novidade, é necessário manter o aplicativo da Caixa atualizado para a versão mais recente. A liberação do crédito depende de análise de risco e da existência de limite disponível. Segundo a Caixa, quem ainda não tem acesso à funcionalidade deve manter os dados cadastrais atualizados e utilizar regularmente os produtos e serviços do banco, o que pode contribuir para futuras liberações, conforme os critérios de crédito adotados pela instituição. Da Rádio Nacional, no Rio de Janeiro, Tatiana Alves.
14: Diante dos acontecimentos envolvendo ministros do Supremo Tribunal Federal, o presidente da Suprema Corte, Edson Fachin, disse que tudo vai ser feito no tempo certo, sem precipitação e sem omissão, conforme as leis.
15: Os fatos estão sendo apurados. Esta presidência seguirá os procedimentos estabelecidos pela Constituição e pela legislação. Faremos o que é certo no tempo e pela forma que a ordem jurídica exige. A gravidade dos fatos não autoriza atalhos. Ao contrário, quanto maior o desafio, maior deve ser o compromisso com a legalidade. Não haverá precipitação, mas tampouco omissão.
14: A declaração foi nesta sexta-feira, durante evento no Palácio do Planalto, onde foram sancionadas leis que autorizam fundos do sistema de justiça. Ao lado de autoridades dos três poderes, Fachin citou metas do STF, incluindo o fim do inquérito das fake news.
15: Os acontecimentos recentes demonstram o acerto e a urgência de três metas de nossa gestão: a adoção de um código de ética, o fim do inquérito das fake news e a modernização do sistema de justiça.
14: O inquérito das fake news é de relatoria do ministro do STF, Alexandre de Moraes, e dura 7 anos sem conclusão. Dentro dessa investigação, Moraes pediu para investigar o colega da corte, ministro André Mendonça, na condução dos inquéritos do Banco Master e do INSS. Ao lado de Fachin, no Palácio do Planalto, o presidente Lula também comentou o assunto e defendeu uma reforma no poder judiciário brasileiro. Para ele, seria uma maneira de o povo continuar acreditando na justiça. E completou reforçando o que disse ao chefe do judiciário.
16: Ninguém, em nome da democracia, pode utilizar o cargo que tem em benefício pessoal. Ninguém. Isso vale para o presidente da República, vale para um catador de material reciclável. E eu disse ao meu amigo Fachin, a Suprema Corte e a Procuradoria-Geral da República está nas tuas costas e nas costas do Paulo Gonet a responsabilidade de passar o mínimo de tranquilidade sem tentar esconder absolutamente nada.
14: Os recentes acontecimentos envolvendo ministros do STF se intensificaram após o vazamento de conversas retiradas de relatórios da Polícia Federal que chegaram à imprensa. Lula criticou o impacto disso para a democracia.
16: O que nós não podemos nesse país é oficializar a indústria da fake news, a indústria do vazamento seletivo por interesses políticos ou econômicos. Nós estamos vivendo uma época muito perigosa. O denuncismo, a fake news, os vazamentos não contribuem com a democracia.
14: As leis sancionadas nesta sexta são projetos aprovados no Congresso que criam fundos ligados ao judiciário para, entre outras medidas, garantir acesso à justiça pela população. Segundo um dos textos, o dinheiro pode ser usado em programas voltados ao atendimento à sociedade, em especial para a defesa de vítimas. Da Rádio Nacional em Brasília, Sayonara Moreno.
13: O Ministério da Justiça e Segurança Pública e o Governo do Rio de Janeiro firmaram uma parceria com o objetivo de reforçar a presença do poder público em áreas dominadas por organizações criminosas e aumentar a proteção de importantes corredores de circulação do Estado. Os dois acordos de cooperação técnica foram assinados nesta quinta-feira pelo governador em exercício, desembargador Ricardo Couto, e pelo ministro ministro da Justiça e Segurança Pública, Wellington César Lima e Silva. A parceria prevê troca de informações, apoio operacional e integração de tecnologias para enfraquecer as estruturas financeiras e patrimoniais utilizadas pelo crime organizado. Segundo Ricardo Couto, a soma de esforços entre Estado e União amplia a capacidade de atuação das forças de segurança por meio de inteligência, tecnologia e ações integradas. A cooperação poderá contar com o apoio da Força Nacional, da Polícia Federal, da Polícia Rodoviária Federal e da Polícia Penal Federal. De acordo com o ministro Wellington César Lima e Silva, também está prevista a integração dos sistemas penitenciários federal e estadual. A medida inclui protocolos para isolar lideranças criminosas e impedir a comunicação entre presos e grupos que atuam nas comunidades. O enfrentamento das bases econômicas do crime terá a participação de órgãos como a Receita Federal, o Conselho de Controle e Atividades Financeiras, o Banco Central e agências reguladoras. O objetivo é identificar, bloquear e recuperar recursos ligados às organizações criminosas. A atuação conjunta também vai reforçar a segurança em vias estratégicas, como a Avenida Brasil, as linhas amarela e vermelha, além dos acessos ao Porto do Rio e ao Aeroporto Internacional Tom Jobim. A estratégia prevê ainda o uso de ferramentas tecnológicas como cercamento eletrônico, leitores automáticos de placas, drones e centros integrados de comando e controle para reduzir roubos de cargas e veículos e fortalecer as investigações contra quadrilhas que atuam nessas regiões. Com informações da Agência Brasil, da Rádio Nacional no Rio de Janeiro, Tatiana Alves.
17: Os visitantes do Rock in Rio, que começa nesta sexta-feira, contam com um esquema de reforço da vacinação contra o sarampo durante o evento, com 7 pontos de imunização em diferentes locais da capital fluminense, entre eles os aeroportos do Galeão e Santos Dumont, a rodoviária Novo Rio e a Orla de Copacabana, perto do Hotel Copacabana Palace, na Zona Sul. A Secretaria Municipal de Saúde quer reforçar a imunização nesse período em que a cidade recebe pessoas vindas de diversos estados e países, incluindo lugares onde há casos recentes da doença. Além da vacina tríplice viral, que protege contra sarampo, cachumba e rubéola, os pontos contam ainda com vacinas para outras doenças, como febre amarela e gripe. No Brasil, em 2026, foram registrados pelo menos 24 casos de sarampo relacionados à importação do vírus. A doença é altamente contagiosa e a circulação do vírus em outros países aumenta a possibilidade de importação de casos. A vacina é a principal forma de prevenção. Os pontos extras de imunização devido ao Rock in Rio vão estar abertos nesta sexta e sábado e na quinta, sexta e sábado da semana que vem. Além disso, a Rede Municipal de Saúde segue com a campanha de multivacinação para crianças e adolescentes menores de 15 anos. A iniciativa foi prorrogada até o dia 12 de setembro e conta com todas as vacinas previstas no calendário nacional, entre elas BCG, hepatites A e B, pentavalente e poliomielite. Para a imunização, é preciso apresentar documento de identificação da criança ou do adolescente e, sempre que possível, a caderneta ou comprovante de vacinação, para que a equipe de saúde possa avaliar o histórico vacinal. Os imunizantes estão disponíveis em todas as 242 unidades de atenção primária do município. Da Rádio Nacional no Rio de Janeiro, Carolina Pessoa. Unidades de terapia intensiva do SUS vão contar com uma central de comando inteligente para monitorar em tempo real os sinais vitais dos pacientes internados em 6 hospitais do Brasil. A medida foi anunciada pelo Ministério da Saúde. A sala de monitoramento está sediada no Hospital das Clínicas da Faculdade de Medicina da Universidade de São Paulo e conta com funcionamento 24 horas. O objetivo é agilizar os atendimentos e proporcionar um cuidado mais preciso. O espaço é equipado com 6 telas interligadas às unidades de terapia intensiva inteligentes do país, localizadas em Manaus, Recife, Brasília, Belo Horizonte, Rio de Janeiro e Porto Alegre. Ao todo, o novo sistema atende a 60 leitos inteligentes, com capacidade para transmitir diversos dados em tempo real, como frequência cardíaca, níveis de oxigênio e pressão arterial. Com isso, o Ministério da Saúde espera reduzir as complicações clínicas e o tempo de internação, aumentando a rotatividade dos leitos e o acesso aos serviços do SUS. Ainda de acordo com a pasta, a iniciativa é a primeira etapa da implementação da Rede Nacional de Hospitais e Serviços Inteligentes e Medicina de Alta Precisão no SUS, que tem como meta a transformação digital hospitalar com conectividade, uso de inteligência artificial e monitoramento em tempo real. O Ministério anunciou uma próxima etapa do projeto, com a incorporação de mais componentes tecnológicos, como respiradores pulmonares e camas inteligentes. A previsão é alcançar 280 leitos desse tipo em 14 instituições de saúde. Também está previsto o SAMU Inteligente, para ampliar a integração com o atendimento hospitalar, com a transmissão mais rápida de dados para unidades de emergência. Outra inovação implementada no Hospital das Clínicas da Faculdade de Medicina da Universidade de São Paulo é um acelerador linear, que permite maior precisão na aplicação da radiação em tumores, aumentando a proteção dos tecidos e órgãos saudáveis. A expectativa do Ministério da Saúde é de que sejam realizados pelo menos 60 procedimentos por mês com o uso do equipamento, o equivalente a 720 por ano. Da Rádio Nacional no Rio de Janeiro, Carolina Pessoa.
18: Um laudo complementar do Instituto de Criminalística de São Paulo descartou a hipótese de suicídio da soldado Gisele Alves Santana e concluiu que a policial foi assassinada. O tenente-coronel Geraldo Neto, réu por feminicídio contra Gisele, segue detido. Segundo o documento que foi assinado nesta semana, a avaliação do conjunto de padrões de manchas de sangue e demais elementos objetivos identificados no local contradizem a hipótese de evento suicida. O laudo também indica intervenção de segunda pessoa na morte da policial. Gisele Alves Santana foi encontrada morta com um tiro na cabeça em 18 de fevereiro, no apartamento onde morava com o companheiro, o tenente-coronel Geraldo Neto, na capital paulista. Ele chamou socorro e relatou o caso como suicídio. Depois, a ocorrência foi alterada para morte suspeita. Geraldo Neto foi preso em 18 de março, um mês após o assassinato, em São José dos Campos, no interior de São Paulo. Ele continua detido preventivamente no presídio militar Romão Gomes, na cidade de São Paulo. A família de Gisele questionou a hipótese de suicídio desde o princípio. O advogado que representa a família da vítima, José Miguel Silva Júnior, afirma que o resultado não é nenhuma surpresa.
19: Desde o início, nós sempre trabalhamos com essa vertente. Os outros laudos, eles são patentes também que a Gisele não cometeu suicídio. E a perita, ao ser ouvida, ela deixou claro, em viva voz, que a Gisele não teria condições de cometer suicídio. A defesa do acusado, ela insistiu em alguns pontos, fez alguns questionamentos, os quesitos foram devidamente respondidos e só corrobora com tudo que tem nos autos.
18: Os laudos realizados pelo IML, o Instituto Médico Legal, já haviam identificado lesões no rosto e na região cervical da vítima, descritas como resultado de pressão digital e escoriação causada por unha. Houve um intervalo de quase meia hora entre o momento em que uma vizinha ouviu um disparo e o horário em que Geraldo Neto acionou o socorro. O interrogatório do acusado, que aconteceria na próxima terça-feira, foi adiado novamente para outubro. A defesa do réu foi procurada, mas até o fechamento desta reportagem não respondeu. Com informações da Agência Brasil, da Rádio Nacional em São Paulo, Sara Kines.
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Bom dia, excelente terça-feira pra você. Tudo certinho? Tô na área, sou Silvia Sprenger, te acompanho e trago muita música boa pra você, hein? Abro hoje com Queen, A Kind of Magic.

0: Mundo Livre, sua atitude sonora, Daryl Hall and John Oates, You Make My Dreams, e ainda o Starship, We Build This City. Nosso Mundo Livre Flow tá chegando, é já, hein? Com 10 sons na sequência, não vá perder, até porque vou abrir com Nirvana.
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0: Mundo Livre, sua atitude sonora, free, all right now. E agora aqui no Flow tem Linkin Park.
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0: 59 minutos, 50 segundos.
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0: Salve, salve, galera da Mundo! Ótima manhã aí pra você que começa o dia ligado, ligada, sintonizada aqui na programação de Atitude. E aí, tá tudo certo com você? Espero que sim, viu? Muito prazer do lado de cá agora comigo, Rosana Baio. E chego pra te fazer companhia nesta manhã de terça-feira, hoje dia 8 de setembro de 2026. Estamos vivendo aí pleno inverno brasileiro, marcando agora 14 graus aqui na cidade de Canção. E logo mais, claro que eu trago pra vocês a previsão do tempo completa. Ainda teremos também enquete, notícias e principalmente muita música. Bom, nesta edição do Mundo News nós vamos falar sobre saúde, a febre das canetinhas emagrecedoras, que fortalece o contrabando e tem preocupado as autoridades brasileiras. 33, gente. Esse é o número de mortes no trânsito aqui de Maringá, que já se igualou ao total de número de mortes do ano passado. E também vamos falar aqui sobre o alerta da ONU, que disse que a IA pode ameaçar a humanidade. Isso e muito mais eu te conto hoje por aqui no Mundo News. E é óbvio que eu conto com você para que juntos a gente comece muito bem mais uma edição desse programa. Para isso, já pode começar enviando seu alô, seu bom dia, compartilhando sua foto, interagindo com a gente, mandando sua sugestão musical, tudo isso no nosso WhatsApp, que é o seu velho conhecido, que é o 991442925. Eu vou repetir, 991442925, combinado? Então tá bom, tô te esperando, viu? E para hoje, bom, para hoje eu te digo o seguinte: procure sim ser uma pessoa gentil, mas vê também se não exagera, tá? Porque cavalo que não aprende a dar coice, qualquer um monta em cima. 7 horas e 28 minutos. Excelente manhã de terça-feira para você, viu? Mundo News tá no ar.

0: 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Creedence com Proud Mary, antes falou também The Cramps, Gaga Moore, Carrie Smith com Walk This Way, e comecei muito bem o programa ao som de Titãs com Flores. 7:41, já quero desejar para você uma excelente manhã de terça-feira, para você que começa o dia ligado, ligada, sintonizada aqui na Mundo. Vamos já saber, né, minha gente, como é que fica a previsão do tempo para hoje aí, segundo o CIMEPAR? Bom, nesta terça-feira as temperaturas sobem ligeiramente, mas o amanhecer ainda deve ser frio. Durante a tarde, o sol aparece entre nuvens, com temperaturas próximas dos 20 graus em todas as regiões. No noroeste, oeste e sudoeste, as máximas superam essa marca, podendo atingir até 26 graus. Entre o fim de tarde e a noite, aumentam as chances de pancadas de chuva com trovoadas na faixa oeste, seguindo em direção às áreas centrais no decorrer do período noturno. Aqui para Maringá, essa terça começa entre sol e muitas nuvens e período de céu nublado. Noite, com possível pancada rápida de chuva. A máxima prevista para hoje aí não deve passar dos 23 graus. 7:42, deixa eu já chegar abraçando a galerinha, né, que já começa ouvindo o nosso Mundo News logo cedo. Deixa eu mandar um abraço aqui pro Antônio, que tá levando o Mundo de carona pra Cianorte, que legal, registrando um alôzão aqui pro Serjão e também para o Renato Camarão, que também estão na sintonia, valeu meninos. Quero mandar um abraço também pro Joãozito, que também tá por aqui, né, João? O Marcão, o Cleiton e o Samuel, que também estão curtindo. E um abraço super especial pra Vivi e a Marcelinha, que também estão me ouvindo a caminho do colégio. Beijo, meninas! É a galerinha do bem, né? Já começando aí amanhã muito bem. A nossa semana, que hoje começa numa terça-feira, já ouvindo aqui o Mundo News. Bom, bora pra nossa enquete de hoje. Quem nunca quis jogar tudo pro alto e ir pra bem longe uma vez na vida, que atire a primeira pedra, não é verdade? Bom, um casal paranaense levou essa ideia muito a sério, tá? Largou os empregos, vendeu tudo o que tinha e passou mais de 2 anos viajando de bicicleta pela América. Passaram aí na Argentina e foram até o Alasca. Gente, foram mais de 27 mil quilômetros e 18 países. Já pensou? Que coragem! E você? Se você tivesse coragem de largar tudo aqui, essa é a pergunta da nossa enquete de hoje. Tudo pra trás, tá? Largar o seu emprego, largar a sua família, largar a sua rotina, e você pudesse apertar um botão pra sumir por um tempo. Qual lugar do mundo você escolheria para ir? Já vai contando pra gente aí no 991442925. Ah, não esquece que toda vez que você manda sua mensagem para interagir com a gente aqui na enquete, você coloca também o seu nome na cumbuca para concorrer ao presente do dia, que hoje é par de ingressos pro Cineflix Cinemas. Aquele para você assistir o filme que você quiser, com quem você quiser e quando você quiser. Bora lá então? 991442925 é o telefone para você participar e já chega chegando respondendo a enquete. Imagine que você vai ter mesmo coragem de largar tudo, tá? Emprego, família, rotina. E aí, se você apertar um botão, você vai pra qualquer lugar do mundo, passar um tempo por lá. E aí, qual lugar do mundo você gostaria e escolheria pra ir? A gente quer saber.
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2: GWM lança um novo tanque 300 Terra Force, de olho em ser uma marca cada vez mais bruta e com uma grife mais bruta no fora de estrada. Eu sou Matheus Afonso da Eletricar BR e você já conversou comigo sobre a eletrificação do tanque. Ele tem aquela proposta de ser o mais off-road híbrido do segmento, que antes de ter um motor elétrico já tem tração 4x4 a combustão nas quatro rodas, mas ganhou um motor elétrico na transmissão para auxiliar o sistema, ou seja, ele é 4x4 com ou sem bateria. E ele é montado com chassi, é um carro com ângulo de ataque e ângulo de saída extremamente expressivo, e até a bateria é deslocada do assoalho para evitar pegar em foras de estrada ou mesmo em situações mais brutas de off-road. A questão é que a GWM ainda foi lá e criou uma nova versão com cor fosca, com uma roda mais estilizada, e o objetivo é criar uma grife ainda mais off-road. É, quer ver de perto? 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
15: Fala pessoal, tudo bem? A colônia japonesa em Maringá fez história ao preservar as suas tradições e suas culturas desde o início da reocupação de nosso território. Veja só, fundada como Associação de Jovens em 1945, a Maringá Senenkai incentivava a prática do atletismo e do beisebol. Mais tarde, a organização passaria a ser chamada SOSEMA, sigla de Sociedade Esportiva e Cultural de Maringá. 2 anos depois, nasceu a Maringá Nihonjinkai, associação que reunia os japoneses residentes na cidade. Posteriormente, seu nome seria alterado para Associação Cultural de Maringá. Instalados na Zona 7, na Rua Evaristo da Veiga, as entidades tornaram-se os principais núcleos de integração social, esportiva e artística da colônia nipônica. Em 1972, essas instituições dariam bases para o surgimento da Associação Cultural e Esportiva de Maringá, a ASEMA.
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0: Mundo Livre FM, sua atitude sonora, o som de Sub Dragons com I Am Free. São 8 horas da manhã, vai mandando a sua mensagem, interagindo com a gente. Você tá começando muito bem, claro, a sua manhã de terça-feira, ouvindo o Mundo Livre. Bom, e o aumento da procura por canetas emagrecedoras no Brasil também vem fortalecendo o mercado ilegal desses medicamentos. Segundo reportagem recente, mais de 2.500 frascos contrabandeados do Paraguai foram apreendidos no país, incluindo produtos aí com tizerpatida e semaglutida. A estimativa, gente, é de que 51% das vendas de medicamentos da classe GLP-1, ou seja, mais da metade das ampolas que entram aqui no nosso país, venham de fontes não rastreadas. As autoridades alertam para os riscos de produtos sem procedência e orientam que esses medicamentos sejam adquiridos por meios regulares e com acompanhamento profissional. 8 e 1 do Mundo News, a pergunta de hoje é a seguinte: se você pudesse apertar um botão de, ó, sumir por um tempo, para qualquer lugar do mundo, qual você escolheria ir? A Kátia tá me falando o seguinte: olha, Rô, na minha atual situação financeira, mesmo que eu vendesse tudo, eu malemar chegaria a Marial. Ai, Kátia, um beijo, que saudade de você e do André, viu? O Márcio me falou o seguinte: eu iria pra Amazônia, Rosão. Ó, corajoso, hein? O Júnior falou o seguinte: eu iria pra um lugar que tivesse bastante verde, Rô, tipo São Luís do Purunã. A Sônia diz que gostaria de viajar aqui, que eu não é a Sônia que falou isso aqui não, que agora eu lembrei. Sônia, já eu pego a sua resposta, tá? Quem falou Caribe e Maldivas foi o Sérgio, né, Sérgio? Sérgio que falou pra mim aqui que gostaria de ir pro Caribe e Maldivas. Só como é que ele é humilde. E o Hugo falou que a lista, na verdade, é muito grande, mas que ele ficaria entre Japão ou Dinamarca. E aí, você gostaria de ir pra onde? Conta aí pra gente no 991-44-2925. Pode ser em qualquer lugar do Brasil ou em qualquer lugar do mundo, tá bom? Quando você vai mandando sua mensagem, o nosso break não demora e na volta já tem aqui The Police. Não sai daí.
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8: Horas e 7 minutos. Uma excelente manhã de terça-feira para você que sintoniza a programação da Mundo Livre, tudo bem? Eu sou Rosana Baio e sigo te fazendo companhia. Até as 9, você sabe, tem o Mundo News, o programa onde o planeta é notícia. Música.

0: Mundo Livre FM, sua atitude sonora. Collective Soul com Shine and Solo, também Alanis Morissette com Ironic. São 8 horas e 19 minutos. É, muito som de qualidade embalando aqui a nossa manhã de terçar no Mundo News. 8 e 19 na Mundo. Bom, em Maringá chegou a 33 mortes no trânsito este ano, igualando o total registrado durante todo o ano de 2025. O número foi alcançado agora no início deste mês de setembro e o município mantém ações de fiscalização e prevenção para tentar reduzir os acidentes. Segundo dados da Secretaria de Mobilidade Urbana, entre os fatores associados às ocorrências estão excesso de velocidade, avanço de sinal vermelho, uso de celular ao volante e também consumo de álcool.
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0: Livre FM, sua atitude sonora. Rolling Stones com Start Me Up. Antes falou também Skank com Vou Deixar. 8 horas e 42 minutos. Uma excelente manhã de terça-feira para você que está começando aí o seu dia 8 de setembro. Muito bem informado, muito bem informada. Ouvindo aqui o Mundo News. Bom, e a ONU alertou que o avanço da inteligência artificial pode trazer riscos graves para a humanidade. Segundo a organização, é urgente a necessidade da criação de regras e mecanismos de segurança para evitar que sistemas cada vez mais avançados causem problemas em áreas como infraestrutura, comunicação e instituições democráticas. A ONU também chamou atenção para a concentração do desenvolvimento da IA nas mãos de poucas empresas e pediu que países e companhias trabalhem juntos para estabelecer limites claros e medidas de segurança. O alerta faz parte de uma discussão internacional sobre como acompanhar o avanço da tecnologia e reduzir possíveis riscos. 8h43. Bom, hoje a nossa pergunta para você é o seguinte: se você pudesse apertar o botão assim, ó, de ó, sumir por um tempo para qualquer lugar do mundo, para onde você escolheria ir? O André estava me contando que, se pudesse, ele iria para Groenlândia, bem longe. A Vera diz que, se fosse para sumir por um tempo, ela gostaria de fazer um tour pela Europa. O Jacir diz que gostaria de conhecer a Noruega. O Eduardo diz que iria para as Ilhas Fuji ou para Maldivas. A Isa diz que gostaria de fugir para um lugar, para qualquer lugar, na verdade, que tivesse praia. E a Andrea estava me contando aqui que ela teria um ano sabático viajando de moto pela América do Sul. Que gostoso, hein, Andrea? Um abraço. Bom, por que comecei esse papo hoje com vocês? Porque quem nunca quis jogar tudo pro alto, né? Pelo menos uma vez na vida, que atira a primeira pedra. Só que aconteceu isso. Um casal paranaense levou essa ideia muito a sério. Largou os empregos, vendeu tudo o que tinha e passou mais de 2 anos viajando de bicicleta pela América. Passou lá pela Argentina e foi até o Alasca. Gente, foram mais de 27 mil quilômetros e 18 países. E aí, aproveitando essa informação, eu tô perguntando pra você, se você tivesse coragem de fazer isso também, né? De deixar emprego, de deixar família, os amigos, tudo pra trás, a rotina, e pudesse ir passar um tempo fora, para qualquer lugar, seja no Brasil, no mundo, enfim, onde você gostaria de ir? Conta aí pra gente no 991442925. Não esquece de colocar o seu nome completo na mensagem, porque sempre que você interage com a gente, o seu nome também automaticamente entra na cumbuca para concorrer ao presente do dia, que hoje são ingressos pro Cineflix. E o bacana é que você pode assistir o filme que você quiser, tá? E tem muito filme legal passando, ó. Passei aqui correndo para ver. Tem Toy Story 5, tem Vingadores, tem Minha Melhor Amiga, Pressão, Minha Filha é um Zumbi, Coyote, O Sorveteiro, enfim, são vários filmes legais que estão em cartaz e você pode escolher, não precisa escolher agora, pode escolher lá na hora. Combinado? Então tá, manda sua mensagem, boa sorte, tá valendo.
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0: Mundo Livre FM, sua atitude sonora, Mr. Big com To Be With You, antes falou também Roxette e Frejá, fechando muito bem o nosso Mundo News, minha gente, aqui desta manhã de terça-feira, onde você mandou sua mensagem, interagiu com a gente e a gente aproveitou para perguntar o seguinte: se você tivesse coragem, na verdade, deixar o seu emprego, a sua rotina, tudo para trás e pudesse dar um tempo, pra onde você gostaria de ir, sabe? Ligar o famoso dane-se. O Fábio, que me escreve lá de Arapongas, um grande abraço, inclusive, para Arapongas, me falou o seguinte: eu gostaria, Rô, de conhecer a Austrália. Olha só que legal. A Cassiana falou: se for só pra dar uma relaxada, eu iria de boa lá pra Yellowstone. Boba nada você, né, Cássia? Eu ia junto. Que lugar maravilhoso. A Juliana falou o seguinte: Ilha do Mel, Rô, é meu sonho de morada. Com três crianças, não dá, né? O Cleiton falou: se for pra dar uma sumidinha, eu iria pra China, Rosana. Sim, dá pra passar um bom tempo por lá e conhecer tudo. E dizem que é muito legal ainda, viu, Cleiton? Um abraço. O Leonan diz que iria pra onde? Olha, hoje eu tô aqui, hein? O Leonan me falou o seguinte: se eu pudesse, eu iria para o Havaí. Eu acho a cultura de lá muito legal e, ainda de quebra, é um lugar muito lindo. Boa, Leonan! O Danilo diz que gostaria de ir pra Sicília, na Itália. E o Bruno fecha as nossas participações me dizendo o seguinte: olha, Rô, se eu pudesse dar um tempo em tudo, eu não precisava nem ir longe, não. Eu ficaria em casa mesmo, com a geladeira lotada, dormindo a cada 2 horas, sem compromisso nenhum. Já tava ótimo. Ótimo, já tava bom demais, né, Bruno? Ai, que sonho! Um abraço, viu, querido? Agradecendo, claro, todas as participações, todos vocês que enviaram mensagem, automaticamente colocaram o nome na cumbuca para concorrer ao presente do dia, que hoje é o quê? Esse par de ingressos para você assistir o Cineflix Cinemas no dia que você quiser, com quem você quiser e o dia que você quiser. Já chegou o resultado na tela, final do telefone 4702. Parabéns, Fabiano Razé! Aê, Fabiano! Só aguardar, tá, querido, que a nossa equipe vai entrar em contato com você, te passando maiores detalhes aí pra você retirar esse presente, tá bom? 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Minha gente, o Mundo News fica hoje por aqui, mas volta amanhã, tá? A partir das 7h25, após a propaganda eleitoral obrigatória.
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0: Nove horas e 6 minutos. Uma excelente manhã de terça-feira para você que sintoniza a programação da Mundo Livre. Tudo bem? Eu sou Rosana Baio e sigo te fazendo companhia aqui até às 11. Aumenta o volume pra gente curtir essa aqui do Red Hot Chili Peppers, Californication.

0: Mundo Livre FM, sua atitude sonora. Mina Royal com Truganini. Antes, alô, também Michael Jackson com They Don't Care About Us.
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0: Livre FM, sua atitude sonora, The Cranberries, com Just My Imagination. Nos falou também Raimundos, com Mulher de Fase. São 9:42. Vai mandando a sua mensagem, interagindo com a gente. Inclusive, deixa eu correr aqui no Whats para mandar uns abraços. O Max tá na sintonia, o Marcelão também, coisa boa. Quero mandar um abraço especial também pra Ju, participando com a gente. A Cassi também na sintonia. Quero mandar um alô especial pro Sérgio, que tá ouvindo a programação da Mundo Livre e tá mandando um alôzão especial pra galera do Motoclube Vultos do Asfalto, que também estão todos ligados aqui com a gente, que bacana. E os motoras de aplicativo também sempre curtindo e levando a Mundo de Carona. Abração pro Roberto, pro Rafael, pro Alonso. Oh, que maravilha, tá todo mundo ouvindo o mundo, né? Gente, aproveitar que vocês estão tudo por aí, inclusive, pra contar aí sobre a promo que tá rolando, né? 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

0: Livre FM, sua atitude sonora, o som de The Cure com Friday, I'm in Love. Antes ouvimos também o som dos Paralamas com o Beco.
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1: Horas e 5 minutos, uma excelente manhã aí de terça-feira para você que sintoniza a programação da Mundo Livre, tudo bem? Eu sou Rosana Baio e sigo te fazendo companhia aqui até as 11 da manhã. Temperatura marcando agora 19 graus na Cidade Canção.

0: Livre FM, Sutitude Sonora, som de Engenheiros do Havaí, com toda a forma de poder. Antes falou também John Mayer nessa sequência, Lola Young e Blind Melon. São 10 horas e 20 minutos. Tô recebendo visita aqui no nosso estúdio. Tá chegando ele, nosso querido Leonardo Filho, para contar pra gente sobre os destaques que vão acontecer hoje, né? Que você vai conferir hoje no Meio-Dia Paraná. Bom dia, Léo.
1: Bom dia, Rosana. Bom dia a todos os ouvintes da Mundo Livre. Tudo bem? Boa terça para todos nós, né? Olha, Rosana, hoje a gente tem muitos assuntos, claro, como sempre, o seu jornal da hora do almoço. É, a gente vai trazer informações hoje a respeito daquele caso triste que aconteceu em Maringá, em que uma médica foi vítima de feminicídio, a doutora Gaci Mazia. Ela, que tinha 38 anos de idade, foi assassinada a facadas pelo companheiro, que confessou o crime a um familiar e está preso. A novidade desse caso é que a audiência de custódia que estava programada para acontecer hoje foi cancelada em razão de que o companheiro, João Vitor Domingos Romero, ele está internado na UTI, impossibilitado de falar, segundo a defesa dele. Então, em razão disso, ele não vai ter condições de ser ouvido pela justiça e ele está preso. Está sob custódia no hospital, a polícia está lá fazendo a escolta dele, mas ele é considerado preso. A prisão preventiva dele já foi decretada pela justiça. Lembrando que a prisão preventiva é aquela que não há prazo, então ele permanece preso à disposição da justiça até que essa audiência de custódia aconteça. A gente segue de olho nesse caso. Rosana, tempo mudou, né? Mudou pra valer.
0: Ó, friozinho.
1: Muito frio. E olha, a gente precisa trazer um alerta importante para quem nos acompanha. Até o final da semana, até domingo, o CIMEPAR está prevendo mais de 120 milímetros de chuva para Maringá e região. Ou seja, vem muita água aí. Quando chega essa chuva? A previsão é que ela chegue amanhã com pancadas leves. Hoje pode chover? Claro que pode, o tempo pode mudar, mas não tem a previsão. A partir de amanhã, sim. Mas a chuva intensa, ela vai se concentrar quinta, sexta e sábado. Cada dia, mais de 30 milímetros de chuva.
0: Uau!
1: O Instituto Nacional de Meteorologia já emitiu um alerta para várias regiões do país, inclusive para a região aqui de Maringá. Então é importante a gente orientar os nossos ouvintes o seguinte, para que mantenha atenção aos avisos da Defesa Civil. Aquilo que a gente sempre fala, né? Hoje em dia há muita tecnologia para poder monitorar o tempo, então é importante que as pessoas fiquem atentas. Recebeu o aviso da Defesa Civil, procure um abrigo seguro, está na rua, está naqueles pontos que tradicionalmente a gente sabe que alagam aqui em Maringá, Baixada do Parque do Ingá, Avenida Morangueira, Avenida Guaiapó ali perto do CSU, Avenida Tuiuti também tem alguns pontos que alagam. Procure um local seguro, evite se expor, porque a gente sabe que acidentes graves podem acontecer. Então fica esse alerta, a gente vai trazer esse panorama do clima para os próximos dias aqui em Maringá e muito mais. Convido o pessoal a nos acompanhar a partir das 11h45 no Meio-Dia Paraná. Rosana.
0: Obrigada, Léo. Valeu. Então fica aí o convite e vocês baixem inclusive o aplicativo, você também na RPC, para poder também entrar em contato com o jornal e passar aí como é que tá o clima na sua região e também interagir com a galera. Logo mais, às 11h45 tem Meio-Dia Paraná na tela da RPC.
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0: Livre FM, sua atitude sonora. Eu sou o Dan Smiths com Big Mouth Strikes Again. Antes rolou também Nirvana nessa sequência com Bowling. São 10 horas e 39 minutos. 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Enquanto você faz isso, tô indo aí pra um rápido intervalo e na volta já tem Offspring, não sai daí.
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0: mundo, Livre FM, sua atitude sonora. Johnny Nash com I Can See Clearly Now, encerrando muito bem o meu horário desta manhã aqui de terça-feira. Antes falou também AC/DC, The Kinks, Cyndi Lauper e Offspring. E assim eu vou me despedindo de você, poxa. Agradecendo imensamente ao carinho da audiência e desejando para você uma excelente terça-feira. É óbvio que no que depender da Mundo Livre, com certeza será. Muito prazer, viu? Eu sou Rosana Baio e a gente volta a se falar amanhã, de volta, a partir das 7h25 da manhã, após a propaganda eleitoral obrigatória. Tô indo, mas você sempre fica em excelente companhia, porque tá chegando aí a programação da Rede Mundo Livre. Valeu, minha gente! Grande abraço!
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muito bom dia. Boa terça-feira, 8 de setembro. Flávia Rocha chegando aqui na Mundo pra te acompanhar a partir de agora. Bora começar com Stone Temple Pilots Blush.

0: Mundo Livre, sua atitude sonora, fechando essa sequência, o som de Kiss, I Love It Loud. Tá chegando o nosso Mundo Livre Flow. Aliás, terça-feira, 8 de setembro, feriado em Curitiba, né? Você tá ouvindo a gente de onde, hein? Me conta por aqui. Tá curtindo uma folguinha também ou tá na labuta? De qualquer maneira, uma boa terça-feira pra você. Claro, segue na companhia da Mundo Livre, que a gente manda aquela trilha sonora sempre no capricho pra você. Já tem o Flow, então, chegando por aqui com 10 sons direto e a gente vai curtir junto, né?
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0: Mundo Livre, sua atitude sonora com o YouTube, Sunday, Bloody Sunday, Smash Mouth, Walking on the Sun e Skank Tiver. Falou aqui a primeira metadinha dessa edição do Flow e a gente segue em frente, são 10 sons direto. Agora tem Aerosmith, pra relembrar o grande filme Armageddon, I Don't Want to Miss a Thing.
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7: Olá, uma ótima tarde, terça-feira, 8 de setembro, feriado municipal em Curitiba. Para você que está com a gente aqui na capital, sejam bem-vindos ao Mundo Livre à la carte, sempre servindo para você aquela horinha recheada de deliciosos sons. Por aqui, chefe Flavinha na cozinha, comandando o menu mais saboroso do seu rádio, em três tempos muito bem temperados, entrada, prato principal e sobremesa. Então chega mais, vem almoçar comigo e saborear o nosso cardápio do dia. Nosso almoço sonoro começa hoje ao som de Quarteto de Liverpool. Tem Beatles na área. Here Comes the Sun. Bom apetite.

0: Mundo Livre, sua atitude sonora, matando a fome dos seus ouvidos no Mundo Livre à la carte, com as delícias sonoras apimentando o seu almoço. Entradinha por aqui, aquele prato para estranhos perfeitos, com ingredientes que você jamais imaginaria juntos, mas que quando eles se encontram ali no prato, dão aquele match perfeito. Deep Purple com Perfect Strangers e ainda Violet Grow com a nova, essa é nova no cardápio, hein? Bug in the Cake, aquele prato que tem um pequeno probleminha na receita, tem um bug. Mas calma, que aqui esse bug é só um ingrediente surpresa que deixa tudo mais divertido. Violet Grow é dando o talento do paizão Dave Grohl. Bom, esse é o nosso Mundo Livre à la carte. Depois da nossa entradinha de respeito, chega o prato principal. Aumenta o volume, se sirva à vontade.
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0: Mundo Livre, sua atitude sonora, matando a fome dos seus ouvidos. Mundo Livre à la carte. Prato principal entregue por aqui com Smashing Pumpkins 1979. Aquele prato com gosto de nostalgia, uma comida cheia de memória e aquele temperinho que parece que traz uma lembrança de volta à mesa. Antes, Katrina and the Waves, Walking on Sunshine. Um prato colorido, leve, vibrante, daqueles que imediatamente melhoram o humor. Só de sentir o cheirinho. Já eu trago por aqui a nossa sobremesa. Bora curtir comigo os docinhos do almoço de hoje.
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0: Mundo Livre, sua atitude sonora, matando a fome dos seus ouvidos no Mundo Livre à la carte. Por aqui fechamos a nossa sobremesa de hoje. Sobremesas irresistíveis com camadas envolventes. Esse prato aí é novo no cardápio também e tem aquela vista privilegiada. É só você olhar pela janela e imaginar que lá fora está passando o seu doce preferido. Você ouviu Foo Fighters, Window, para fechar o nosso almoço sonoro desta terça-feira. Por hoje é isso. Agradeço a presença e a preferência. Amanhã, 12:25, tem mais um almoço sonoro delicioso para você saborear no volume máximo. Porém, a partir de amanhã, já deixo aquele aviso, hein? Chefe Flavinha pendurando o avental por alguns dias, pois entrarei de férias, tá? Então, a partir de amanhã, sous-chefe Renan assumindo o nosso restaurante sonoro. Façam companhia para ele. Fechado, moçada? Ele com certeza vai esperar o nosso restaurante sonoro sempre cheio por aqui. Ótima tarde para você e a gente se encontra já já depois do break.
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Mundo Livre, sua atitude sonora de Cranberries, Animal Instinct. E abrindo essa sequência, a gente curtiu mais uma Positive Tracks com o Coldplay, God Put a Smile Upon Your Face. Aliás, falando do próprio Coldplay, tem um documentário chamado Coldplay, A Head Full of Dreams, onde o Chris Martin conta que ele começou a suspeitar que tinha depressão desde 2012. Mas foi em 2014, após a separação da atriz Gwyneth Paltrow, que ele entrou em um ano de depressão. Depois de diagnosticado, terapeutizado e seguindo um tratamento psiquiátrico, Chris disse que ainda acordava para baixo em muitos dias, mas que agora tinha ferramentas para conseguir mudar a direção daquele estado. E uma dessas ferramentas era, todos os dias, escrever o que estava sentindo por 12 minutos e depois queimar. Quando você escreve livremente aquilo que está passando pela sua cabeça, sem edições, você externaliza pensamentos. Isso ajuda a organizar emoções e diminuir essa ruminação. E ao queimar o papel, você marca fisicamente que aquele pensamento foi colocado para fora. A famosa escrita terapêutica. Sempre bom demais fazer isso, hein, gente? E nesse setembro amarelo, a campanha Positive Tracks da Mundo Livre toca sons animados para dar aquele up no seu astral. Música não é cura milagrosa, não substitui tratamento, mas funciona como um instrumento de regulação emocional, expressão, pertencimento e cuidado. E se você precisar, peça ajuda. Aqui na Mundo a gente segue com as nossas Positive Tracks a qualquer momento na programação. DeMarc, Ramon.

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0: Mundo Livre, sua atitude sonora com Joy Division, Love Will Tears Apart, Queen, Don't Stop Me Now.
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0: Estou de volta, a Flávia Rocha te acompanhando nesta terça-feira, 8 de setembro. Bora seguir juntos agora com o Joe, End of Beginning.

0: Demais, né? Não tem como não cantar junto esse som. Extreme, aqui na Mundo, e a balada More Than Words. Também Zig Marley, True to Myself. Boa terça-feira pra você, já já eu volto com Offspring.
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0: Cristina Silvestre, 11h23.
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0: Mercado Livre, sua atitude sonora. Aquele som que tem carinha de anos 80, mas na verdade foi lançado originalmente em 1979. Com The Cure, você curtiu Boys Don't Cry. E antes, Lenny Kravitz, Stillness of Heart.
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0: Aí sim, Charlie Brown Jr., o couro vai comer pra fechar meu horário nessa terça-feira, 8 de setembro. Gente, valeu demais pela companhia. Eu, Flávia Rocha, tô indo nessa e estou entrando em férias. Oba! Vou tirar uns diazinhos de descanso a partir de amanhã. Renan Zamilian assume aqui o meu horário na programação da Mundo pra seguir te fazendo companhia, tá? Sigam com ele. Eu te deixo agora com Diana Vieira. Ótima terça pra você. Fica bem por aí. Até a volta. Tchau, tchau.
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uma excelente tarde. Boa terça, 8 de setembro. Pra você, curtindo aqui a programação da Mundo Livre, sua atitude sonora. Agora é comigo, Diana Vieira. Tô chegando hoje com Green Day.

0: Mundo Livre, sua atitude sonora. E olha isso, um dos Rolling Stones, Painted Black, esse baita clássico, para fechar o meu primeiríssimo bloco de hoje. Excelente tarde para você que segue comigo. Na volta eu trago o Mundo Livre Flow e 10 sons direto, não vai perder.
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2: A autonomia dos carros elétricos do Brasil tem um novo líder que tem 570 km com uma carga pelo Inmetro e ele é o BMW iX3. Mas eu não quero falar aqui diretamente de autonomia não, mas eu quero falar sobre a mudança do mercado. Eu sou Matheus Afonso, da Electricar BR, e qual é o cenário? Esse é um carro que foi recém-lançado, faz pelo teste brasileiro 570 km e pelo teste internacional 800. Mas o parâmetro não é esse, o parâmetro é de que o seu antecessor fazia no teste internacional 600 e 44. A Audi, quando lançou o seu elétrico em 2020, fazia 430. E em 2015 a BMW lançava um elétrico bem compacto fazendo 200 km. A moral da história, a autonomia aumentou muito, o tempo de recarga aumentou, ou melhor, aumentou a potência de recarga e diminuiu o tempo, e é por isso que a eletrificação hoje faz muito mais sentido com carros que rodam mais de 500 km com folga, podendo chegar em até 800.

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0: Aí na Mundo Livre, você curtiu Snow Patrol com Chasing Cars. Olha só, eu escuto essa música e imediatamente me lembro da série Grey's Anatomy, que eu maratonei, né? É assim que a gente fala, na época da pandemia. Pois é, tem uma cena muito icônica aí com esse som do Snow Patrol na série Grey's Anatomy. Ainda rolou por aqui Bikini e Big Mountain, A New Wind Blowing, Vento Ventania. E a gente segue com o nosso flow, 10 sons direto. Agora é ele, Elton John, Saturday Night's Alright.
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0: Mundo Livre, sua atitude sonora. Som dos Pixies, Here Comes Your Man e Colin Hay, Into My Life. Encerrando essa edição do nosso Flow. A próxima você curte hoje ainda às 7 da noite.
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20: Já de volta. Excelente tarde, boa terça para você que segue comigo, Diana Vieira. Até às 7, sou sua companheira por aqui. E agora eu trago Simple Mind.

0: Mundo Livre, sua atitude sonora. Aí, Audioslave, Doesn't Remind Me. Ainda rolou Aerosmith com Sunshine. Excelente tarde pra você que tá com a gente, curtindo aqui a programação de Atitude Sonora. Setembro Amarelo, e a Mundo Livre novamente abraça, né, essa campanha pela saúde mental, combate ao suicídio, e trazendo ao longo da programação as nossas Positive Tracks, músicas com altíssima taxa de positividade. Segura aí pra curtir mais uma depois desse break.
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0: Mundo Livre, sua atitude sonora, e aí com Bad Religion, American Jesus. E você ouviu também na nossa Positive Track desta terça, Whitesnake, Is This Love? Galera, seguinte, hein? Depois desse break eu trago ainda Led Zeppelin e Foo Fighters, não perde.
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0: Aí na Mundo Livre, você curtiu o som do Foo Fighters, Learn to Fly e ainda Guns Yesterdays. Galera, tá chegando o nosso Por Dentro do Mundo, sua revista no rádio. Já sabe, né? Pelas próximas duas horas, música e notícias para o seu fim de tarde. Então, continua ligado aí comigo.
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4: Já de volta com a nossa programação, excelente terça, 8 de setembro, Diana Vieira contigo até às 7 da noite e agora com o nosso Por Dentro do Mundo. Bora começar aqui a sua revista no rádio, tem Coldplay dando a largada com Viva La Vida.

0: Mundo Livre, sua atitude sonora. E a gente curtiu Pearl Jam para fechar esse bloco Given to Fly. Bora de notícia? A baterista Annika Niles assumiu a missão de substituir Neil Peart na turnê de 50 anos do Rush. Ela revelou que o quarto dia de ensaios com Gary Lee e Alex Lifeson foi o momento mais difícil antes da turnê. Segundo ela, ela chegou a quase desistir de tocar com o Rush durante os primeiros ensaios para essa turnê, né? 50-something. O ponto de maior tensão aconteceu quando a banda chegou em Tom Sawyer, uma das músicas mais associadas à bateria muito característica de Neil Peart. Em entrevista à Modern Drummer, ela contou que precisou entender rapidamente não apenas partes instrumentais, mas o feeling que Gary Lee e Alex Lifeson esperavam ouvir de alguém ocupando o lugar de Peart. Você lê mais sobre isso no nosso site, mundolivrefm.com.br, na seção de notícias, site que, aliás, tá lindão e de cara nova, né? Galera, depois do break tem muito mais, segura ligado aí comigo.
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0: E essa é a Mundo Livre, sua atitude sonora. Ouvimos Pink Floyd para fechar mais uma sequência. Another Brick in the Wall, baita clássico. Bora de mais notícia aqui no Por Dentro do Mundo? A OpenAI, dona do ChatGPT, anunciou nessa quinta o GPT-6 Astra, modelo de inteligência artificial que promete mais cautela para cumprir instruções de usuários. Esse é o primeiro lançamento da empresa após a revelação de um ataque virtual sem precedentes por um de seus agentes de IA. A empresa afirma que o GPT-6 Astra é o seu modelo mais alinhado às ordens e mais preparado para executar tarefas de forma cuidadosa e respeito aos limites estabelecidos. Segundo a companhia, ele ajuda usuários a delegar tarefas sem abrir mão da supervisão. O sistema também conta com uma espécie de desligamento automático que permite, né, interromper as tarefas ao detectar comportamento potencialmente não autorizado. A gente segue por aqui curtindo boa música e notícias no Por Dentro do Mundo. Eu volto já com os Beatles.
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0: E essa é a Mundo Livre, sua atitude sonora. Rolou aí Placebo, Every You, Every Me. E a gente tem mais notícia para o seu fim de tarde aqui no nosso Por Dentro do Mundo. Pet Shop Boys vai transformar a extraordinária trajetória de Alan Turing em música. A dupla britânica anunciou A Man From The Future, álbum conceitual inspirado na vida e no legado do matemático considerado um dos pioneiros da computação e que imaginou um futuro em que máquinas poderiam pensar. Com o lançamento marcado para 9 de outubro pela Parlophone, o disco será dividido em 8 capítulos que percorrem diferentes momentos da vida de Turing por meio de canções, música eletrônica, arranjos orquestrais e trechos de spoken word. Chega então no próximo dia 9 de outubro aí esse lançamento do Pet Shop Boys. Galera, depois do break a gente tem o quê? Tem Replay Mundo Livre, né? Bora curtir juntos mais uma vez aquela que os ouvintes deram seus likes ao longo do dia pelo nosso aplicativo e também pelo novo site da rádio.
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0: Já de volta, excelente fim de tarde, boa terça, 8 de setembro. Diana Vieira contigo em mais um Por Dentro do Mundo, até às 7. Música, notícias e agora está chegando o nosso Replay Mundo Livre.
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0: curtiu Lenny Kravitz com American Woman. E agora tem mais notícia pra você, hein? A história dos Ramones voltará às telas em uma nova restauração 4K de End of the Century, The Story of Ramones, documentário que foi lançado originalmente em 2003. A Magnolia Pictures prepara sessões em cinemas selecionados ainda neste ano, além de uma estreia inédita do filme nos formatos digitais de aluguel e compra. O relançamento acontece em 2026, ano que marca 5 décadas do lançamento do álbum homônimo de estreia dos Ramones. Segura aí, hein, minha gente? Tem mais pra gente curtir junto aqui no nosso Por Dentro do Mundo.
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2: Chinesa GAC lança um carro elétrico de R$130 mil no mesmo ano que um carro a combustão de R$130 mil. E sabe qual vendeu mais em julho? 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O elétrico, da categoria do BYD Dolphin de R$130 mil, o combustão, na categoria de Volkswagen Tera, na categoria de Volkswagen Nivus, R$130 mil. E o que mais vendeu em julho? O elétrico, porque ou o brasileiro, quando compra o carro chinês, prefere um chinês que já seja eletrificado por questão de tecnologia, ou porque realmente o carro elétrico é uma opção que vai cada vez mais se sobressair ao combustão, principalmente quem quer economizar. 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

E essa é a Mundo Livre, sua atitude sonora, trazendo Linkin Park para o seu fim de tarde, The Emptiness Machine. Bora com mais notícia aqui na programação do Por Dentro do Mundo. O Foreigner vai revisitar um dos seus discos clássicos. Lançado originalmente em 1979, Head Games vai ganhar uma edição expandida em box set no dia 30 de outubro, reunindo material raro e até então inédito. Além do álbum original, né, responsável por clássicos como a faixa título e Dirty White Boy, essa nova edição vai contar com um disco de gravações inéditas e versões alternativas. Bom, a primeira amostra do projeto já foi divulgada. Uma faixa até então inédita, Trouble, foi remixada para esse lançamento e ganhou um ingrediente muito especial. A faixa traz um novo solo de guitarra gravado por Peter Frampton especialmente para esta edição. Muito bom, hein? Excelente finzinho de tarde. Tô voltando já com o último bloco do nosso Por Dentro do Mundo. Vem comigo. De Gary, Sharon.

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0: Ainda Mundo Livre, The Killers, Mr. Brightside, para encerrar minha participação contigo aqui neste feriado de terça, 8 de setembro. Eu sou Diana Vieira, estou de saída por hoje. Amanhã a gente se encontra de novo às 3 da tarde. E agora com Renan Zamilian, ele tá chegando aí com a nossa programação noturna. Aproveita demais, hein? Se cuida e até a próxima.
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14: Salve ouvinte Mundo Livre, uma excelente terça-feira para você que me acompanha aqui nas ondas sonoras da sua rádio de atitude. Eu, Renan Zamilian, já tô na área para te fazer companhia até a meia-noite com muita música boa. Bora começar com o Flow da Edson Direto.

0: Mundo Livre, sua atitude sonora. Tá no ar a minha edição do Flow dessa terça-feira, hoje 8 de setembro, feriado aqui em Curitiba. E quero saber de você, da onde você tá escutando a programação dessa noite, tá curtindo, tá trabalhando? Conta aqui pra mim, enquanto a gente aproveita a programação do Flow. Olha só, a primeira parte já abriu bem demais com System of a Down, a gente ouviu Chop Suey, antes Mano Tchau com Bongo Boing, Eurythmics, Sweet Dreams, teve Coldplay com Clocks e assinando a parte 1, Bon Jovi, It's My Life. Chegando na sequência, a gente vai de David Bowie, Let's Dance.
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0: Mundo Livre, sua rádio de atitude sonora. Tá aí, fechando a minha edição noturna desse Mundo Livre Flow. A gente curtiu Sugar Ray, Someday, rolou o som do Kid Abelha, Fixação, teve Temper City, Self Aware, Bacar, Hell and Back, e abrindo brilhantemente lá no topo, David Bowie com Let's Dance. É isso aí, seguimos em frente com a programação dessa terça-feira. Daqui a pouquinho, depois do intervalo, tem muito mais som bom pra gente aproveitar juntinhos aqui nas ondas da Mundo, beleza? Te acompanho, vem comigo.
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0: Mundo Livre, sua atitude sonora. Tá aí, fechando esse bloco, som do Offspring, Why Don't You Get a Job? E antes teve também Lorde com Royals. É isso aí, depois do intervalo, tô de volta, bem rapidão, trazendo mais sons por aqui pra gente aproveitar esse encontro de 8 de setembro, terça-feira, juntinhos na Mundo.
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0: Já estamos de volta com a programação dessa terça-feira. Eu, Renan Zamilian, sigo contigo até a meia-noite e quem abre essa hora é o AC/DC, Thunderstruck.

0: Mundo Livre, sua atitude sonora, fazendo a conexão Brasil-Austrália, os caras do Midnight Oil, sempre muito bem-vindos na programação da Mundo, você ouviu Beds Are Burning. Muito bem, seguimos em frente com a programação, intervalo na sequência e na volta, mais sonzeiras pra gente aproveitar.
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0: Mundo Livre, sua rádio de atitude. Tá aí as garotas badass do L7, Pretend We're Dead. E também rolou In Excess com Disappear.
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